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1: La temperatura, 14 grados, 3 décimas. Es la hora 0:59 minutos.